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0: 9:30.
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1: Som das pistas. Liderança absoluta comprovada. Sejam todos bem-vindos, bem-vinda. Rádio Atual FM 105.1, a melhor escolha. E o melhor programa finalzinho de semana, Som das Pistas. Até a meia-noite. Os melhores reencontros, os melhores DJ e equipe de som. 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Danceteria Super Quente. Eu sou Elias Soares. Até as 3 da manhã. E lembrando que logo mais à meia-noite você tem Love Song. Para mexer com a sua emoção, sensibilidade, solta no ar. Não pega a hora, 10:04. 10:04, boa noite. E em primeiro lugar, agradecer ao nosso querido Pai Celestial. Tudo posso naquele que me fortalece. Só Jesus Cristo é a única esperança. O meu alvo é Cristo. E você também pode participar a partir de agora comigo, ligando, mandando a sua mensagem no WhatsApp agora, 3526-4083. 11 de julho de 2026. Para você que está fazendo aniversário hoje, tudo de bom, muitos anos de vida, felicidade. Vamos nós, vida. Vida que segue. E pra gente dar início, afasta tudo aí da sala. Onde quer que você esteja, pra você a partir de agora dançar melhor. Pra gente dar início. Isso, já tem gente aqui mandando recado. Bem-vindo. Vamos nós. Pra gente começar diretamente do Rio de Janeiro, com as melhores equipes de som. Ele, Master. A partir de agora, com as melhores mixagens, os melhores squash ao vivo, diretamente do Rio com vocês, DJ Maciel. Diretamente do Rio, a melhor conexão exclusiva que ninguém tem, hein? Vamos lá? Levanta o som, DJ!

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1: Som das pistas, liderança absoluta comprovada. Onde quer que você esteja, obrigado mesmo de coração. Rádio Atual FM 105.1, a melhor escolha. Aí você vai mandando a sua mensagem 3526-4083. Quero agradecer aí o bairro Mário Bezerra, obrigado pela audiência. Quero também agradecer aí a gentileza, a Vossa Senhoria.

mandou para mim aqui o recado especial da sua digníssima sobrinha. Só que não tem nem o seu nome, coração. Por gentileza, manda seu áudio aí com seu nome para que a gente possa divulgar, tá bom? Você só colocou que era no bairro Mário Bezerra e que a sua sobrinha está fazendo aniversário. Aí você nem disse seu nome, nem o nome da sobrinha, nem a idade. Ok, então diz aí para mim, repete aí o recado, por gentileza. Só disse que era do bairro Mário Bezerra. Ok? 10h20, sejam todos bem-vindos, bem-vinda. 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E 21.

Som das pistas, liderança absoluta comprovada. A melhor programação de finalzinho de semana, Rádio Atual FM 105.1. A melhor escolha. Alô, Jotinho do Picolé. Olha aí, de segunda a sábado, ele na Praça Duque de Caxias. Reside aí no bairro Cajueiro. Obrigado pela audiência. Rubem Taxista, Praça do Livramento. Trabalha sempre aí no Avenida Mariana Malha. Minha querida banda toda é a super cantora internacional. Joab do bairro Matadouro. Alô, Macarrão, que faz parte da antiga Sucan, Funasa. Loteamento São Severino, grande Macarrão, fera, fera da saúde. Renildo da Ficam e Léo Aldo Frade, Cidade Pombos. Ulisse Campos, grande técnico, artista, apresentador, produtor. Ulisse Campos. Fábio Damião, bairro Alto José Leite. Olha a hora, 10h30. Fica a hora. 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Mercenário da Lama. E a galera também aí. A galera da Caixa, alô Israel, Grey Saulo. Geraldo do Café, o melhor café da cidade, loteamento tropical. Um abraço para toda a equipe, comigo toda a equipe aí da AGTRAN. A Guarda Municipal, a gloriosa Polícia Militar, 21º Batalhão Monte das Tabocas. Valeu aí pela audiência. A vocês aí que estão no trabalho, fazendo segurança, vigia, guarda patrimonial. Aos irmãos Tcheba. Alô, Ourinho da Rua da Lama, bairro Lígia Queiroz. Muita gente ligada no nosso horário. Você vai me mandando a sua mensagem pelo WhatsApp aqui agora, 3526-4883. Até meia-noite, som das pistas. 10h30, fica a hora.

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Som das pistas, liderança absoluta comprovada. Melhor programa especial e finalzinho de semana para ninguém ficar parado. Rádio Atual FM 105.1, a melhor escolha. Aí você também pode mandar o seu recado pelo WhatsApp 3526-4083 para você estar fazendo aniversário hoje, 11 de julho de 2026. Vida longa. Quem está comigo? Afonso do Jardim Piranga. Alô, irmão Heleno, bairro Mário Bezerra. Nildo da Banca, Marcos da Banca, Marreco da Lucar, que reside aí no bairro Bela Vista. Alô, Carlos. A Iraque 2 faz parte aí da Departamento de Obra. Hamilton do Trombone, bairro Livramento. Minha amiga querida Joelma Xangrande, que faz parte da Vigilância Sanitária. E aqui na matriz, José Calo, da rua Doutor José Augusto, matriz. Alô, João, Dona Palmira, seu Manuel, Paulo, da matriz.

10h42. Boa noite. A partir da meia-noite você tem Love Song. Até às 3 da manhã.

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som das pistas, liderança absoluta comprovada. Rádio Atual FM 105.1, a melhor programação exclusiva. Quem tá comigo aí? Meu amigo Júnior, grande Júnior Pessoa, narrador esportivo, reside aí no bairro Jardim Ipiranga.

Alô, Geraldo do Café Loteamento Tropical. Melhor café da cidade. Jotinho do Picolé, como é que você tá, fera? Reside aí no bairro Cajueiro. Tá sempre aí marcando presença de segunda a sábado aqui na Praça Duque de Caxias. Perdendo aí o seu picolé, um abraço, valeu aí. É fã número um do nosso horário. Alô, Barreco, da Loca aí, bairro Bela Vista.

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Boa noite.

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1: Som das pistas, liderança absoluta comprovada. 11h21. Vamos aproveitar bastante. Tá chegando a reta pra gente já se despedir. Vai lembrando que nesse domingo eu vou estar com vocês a partir das 22 horas. Som das pistas. Liderança absoluta comprovada. 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Oh, 11h22.

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som das pistas, liderança absoluta comprovada. 11h40. A melhor programação, som das pistas, já chegando à reta final do nosso horário. Rádio Atual FM 105.1, a melhor escolha. E aí você pode também mandar o seu recadinho pelo WhatsApp, sua mensagem, 3526-4083. Lembrando que nesse domingo, a partir das 22 horas, som das pistas.

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Som nas pistas. Por hoje é isso aí. Valeu, rapaziada. A gente retorna. Som nas pistas. A partir das 22 horas. Nesse domingo, hein? Se Deus quiser. Até lá, então. Fica triste não, hein? Deus abençoe a todos.

0: 11:48. 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

0: 11:51.
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0: Bem-vindo, bem-vindo, onde quer que você esteja, a partir de agora, Love Song. Sensibilidade solta no ar, os grandes sucessos de ontem, sempre presente em nossas lembranças. Músicas inesquecíveis que o tempo não apaga mais. Existe coisa que precisamos lembrar para não esquecer, mas existe você que não é preciso lembrar, pois é impossível esquecer. Vamos nós até às 3 da manhã. E você também pode participar do nosso horário. Só você mandar sua mensagem pelo WhatsApp 3526-4083. O programa é todo seu. Para você que está apaixonado, apaixonado, à procura de alguém, então manda sua mensagem para eu poder ajudar você. Para você dizer assim: eu quero ganhar uma namorada, onde quer que você esteja. Então esse é o momento especial de você mandar o seu toque de amor para mexer com a sua sensibilidade a partir de agora, até às 3 da manhã. 11h53. Boa noite, eu sou Elias Soares, sempre com vocês, fazendo essa programação, uma edição super especial, para mexer com a sua super emoção. Então vamos nós. E obrigado pela sua gentileza, sua audiência, Deus abençoe.
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sensibilidade Sultan Mar Love Soon. E você está apaixonada? Apaixonado? Pode mandar o seu recadinho especial 3526-4083, mandando a sua mensagem pelo WhatsApp. Estamos aqui até às 3 da manhã. Lembrando que neste domingo, se Deus quiser, a partir das 22 horas, som das pistas.

0: 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Para você, vigilante, segurança, vigia patrimonial, enfim. Obrigado mesmo de coração pela audiência de todos vocês. Vocês em casa, onde quer que você esteja. Alô, caminhoneiro, seja bem-vindo. Cidade vizinha. Vamos nós. 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

sensibilidade solta no ar. Love Song. Até as 3 da manhã, vamos estar aqui com vocês, se Deus quiser. Nada melhor que a gente poder mudar. Lembre-se, nada muda se você não mudar. Portanto, comece agora.

E esse recado especial para você, motorista. Atenção, motorista. Dirija com cuidado para não deixar chorando quem te espera sorrindo. Programa Love Song. Rádio Atual FM 105.1, a melhor escolha. 1h13. Porque a hora 1h13. Sejam todos bem-vindos, bem-vinda. Love Song. E aí é só você ligar 3526-4083, mandando seu recado especial.

0: 1:45.
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Love is Song. Sensibilidade solta no ar. Os grandes sucessos de ontem, sempre presentes em nossas lembranças. Músicas inesquecíveis que o tempo não apaga mais. E lembrando que eu vou estar aqui com vocês neste domingo, a partir das 22 horas. Som das pistas. Você não pode perder. 1 hora e 47 minutos. 1h47. Até as 3 da manhã. E agora, diretamente do Rio, uma montagem especial. Pela equipe Som da Caixa. Uma super mixagem especial. E obrigado pela sua audiência.

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3: 2:18.
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0: lovesong, sensibilidade solta no ar. A Rádio Atual FM 105.1, a melhor escolha. Músicas inesquecíveis que o tempo não apaga mais. Você é medida do sucesso e o sucesso sobre medida. A volta para quem tem estilo. Saudade não tem idade. Só lembrando que eu vou estar com vocês neste domingo a partir das 22 horas. Som das pistas. 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Vamos curtir mais um pouquinho. Tá? Daqui a pouquinho finalizar o nosso horário. Love Song. E obrigado pela sua audiência. Deus abençoe.
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Sensibilidade solta no ar. A Rádio Atual FM 105.1, a melhor escolha. Por hoje é isso aí, a gente já vai encerrando. Prometendo voltar logo mais a partir das 22 horas. Nada melhor que deixar essa mensagem especial para você.

Em primeiro lugar, agradecer ao nosso querido Pai Celestial por tudo que Ele faz por nossas vidas. Graça e paz, só Jesus Cristo tem o poder para transformar uma vida vazia, triste, em uma vida feliz e completa, que leva a pessoa a fazer o bem. Você acredita? Você pode. Muita gente não sabe como a fé pode mudar sua vida, mas alguns já descobriram que através do esforço e da verdadeira confiança é possível alcançar até o mesmo sonho mais difícil. A fé remove montanhas. O segredo para escapar dos piores dramas da atualidade é assumir um compromisso com Deus. Fique todos na paz, bom descanso, e a gente retorna, se Deus quiser, a partir das 22 horas, neste domingo, se Deus quiser. Até lá então.

0: 2:59.
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3 e 1.

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0: 72.
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Tem uma paz que a gente só encontra quando a gente busca lá no fundo do coração.

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2: 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José Antônio Cordeiro, 1 mês. Gilson Ramos, 3 meses. José Pedro da Silva Filho, 10 dias. Francisca Breckfeld, Miriam Breckfeld, Dulcila Martins Vasconcelos, José Augusto Soares, Joana Maria de Santana, José Joaquim de Santana e familiares falecidos, Maria do Carmo dos Santos e familiares falecidos, Severina Tavares de Moura Santos, Júlio Gomes dos Santos, Flauzina Soares, Maria da Conceição Ferreira dos Santos, Odon Ferreira, Gersina Dias, Everaldo Ferreira de Sena, Fabiano José Alves de Sena, Davi Correia, Alta Souza, Eli Alves Miranda e familiares falecidos, Antônio e Eunice, familiares falecidos, José Fernandes, Maria Regina. Súplica pela família Lima, por uma família, Rafaela, Flávio e Marcelo. Ação de graças, aniversário natalício de Diana Câmara. Missa do 15º domingo do tempo comum. Jesus, o semeador da semente do reino, não se cansa de semear. Assim como fez o Senhor, nós também somos chamados a semear o bem com confiança, sem jamais nos cansar. Dispostos a gerar em nós e na comunidade os frutos do Espírito, acolhamos nesta Eucaristia a boa semente da Palavra de Deus. De pé, vamos todos receber o nosso celebrante com muito carinho, cantando.

0: Louvado seja nosso Senhor Jesus Cristo.
1: Para sempre seja louvado.
0: Hoje agradecemos a Deus o dom da vida de Diana Câmara, que completa mais um ano de vida. Supliquemos por todos os nossos irmãos que pedem as nossas orações, inclusive por João Batista Júnior e por tantas outras pessoas que já partiram ao encontro do Senhor, para que possam descansar em paz. Especialmente Valdemiro Paiva Borges Júnior, 30º dia de falecimento, e Luiz Ramos da Silva Santos, também 30º dia de falecimento. Agapito, José Agapito Oliveira de Araújo, recentemente falecido, e José Pedro da Silva Filho, também recentemente falecido, assim como Gilson Ramos. Ergamos o nosso pensamento ao bom Deus, em nome do Pai e do Filho e do Espírito Santo.
1: Amém.
0: O Senhor esteja convosco.
2: Ele está no meio de nós.
0: Para bem celebrarmos os santos mistérios, reconheçamos-nos todos pecadores e invoquemos do Pai a sua misericórdia.

Ó Deus, que mostrais a luz da vossa verdade aos que erram, para retomarem o bom caminho, para retornarem ao bom caminho, dai aos que professam a fé rejeitar o que não convém ao cristão e abraçar tudo o que é digno deste nome. Por nosso Senhor Jesus Cristo, vosso Filho, que é Deus, e convosco vive e reina na unidade do Espírito Santo por todos os séculos.

0: O profeta Isaías. Isto diz o Senhor: assim como a chuva e a neve descem do céu e para lá não voltam mais, mas vêm irrigar e fecundar a terra e fazê-la germinar e dar semente para o plantio e para a alimentação, assim a palavra que sair da minha boca não voltará para mim vazia. Antes, realizará tudo o que for de minha vontade e produzirá os efeitos que pretendi ao enviá-la. Palavra do Senhor.
1: Graças a Deus.
0: A semente caiu em terra boa e deu fruto.
1: A semente caiu em terra boa e deu fruto.
0: Visitais a nossa terra com as chuvas e transborda de fartura. Rios de Deus que vêm do céu derramam águas e preparais o nosso trigo.
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0: É assim que preparais a nossa terra. Vós a regais e a aplanais. Os seus sulcos com a chuva amoleceis e abençoais as sementeiras.
1: A semente caiu em terra boa e deu fruto.
0: O ano todo coroais com vossos dons. Os vossos passos são fecundos. Transborda a fartura onde passais. Brotam pastos no deserto.
1: A semente caiu em terra boa e deu fruto.
0: As colinas se enfeitam de alegria e os campos de rebanhos. Nossos vales se revestem de trigais. Tudo canta de alegria.
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0: leitura da carta de São Paulo aos Romanos. Irmãos, eu entendo que os sofrimentos do tempo presente nem merecem ser comparados com a glória que deve ser revelada em nós. De fato, toda a criação está esperando ansiosamente o momento de se revelarem os filhos de Deus, pois a criação ficou sujeita à vaidade, não por sua livre vontade, mas por sua dependência daquele que a sujeitou. Também ela espera ser libertada da escravidão, da corrupção, e assim participar da liberdade e da glória dos filhos de Deus. Com efeito, sabemos que toda a criação, até ao tempo presente, está gemendo como que em dores de parto. E não somente ela, mas nós também, que temos os primeiros frutos do Espírito. Estamos interiormente gemendo, aguardando a adoção filial e a libertação para o nosso corpo. Palavra do Senhor.
1: Graças a Deus.

Naquele dia, Jesus saiu de casa e foi sentar-se às margens do mar da Galileia. Uma grande multidão reuniu-se em volta dele. Por isso, Jesus entrou numa barca e sentou-se, enquanto a multidão ficava de pé na praia. E disse-lhes muitas coisas em parábolas. O semeador saiu para semear. Enquanto semeava, algumas sementes caíram à beira do caminho, e os pássaros vieram e as comeram. Outras sementes caíram em terreno pedregoso, onde não havia muita terra. As sementes logo brotaram, porque a terra não era profunda. Mas, quando o sol apareceu, as plantas ficaram queimadas e secaram, porque não tinha raiz. Outras sementes caíram no meio dos espinhos. Os espinhos cresceram e sufocaram as plantas. Outras sementes, porém, caíram em terra boa e produziram a base de 100, de 70 e de 30 frutos por semente. Quem tem ouvidos, ouça. Os discípulos aproximaram-se e disseram a Jesus: Por que falas ao povo em parábolas? Jesus respondeu: Porque a vós foi dado o conhecimento dos mistérios do reino dos céus, mas a eles não é dado. Pois a pessoa que tem será dado ainda mais, e terá em abundância. Mas a pessoa que não tem será tirado até o pouco que tem. E por isso que eu lhes falo em parábolas, porque olhando eles não veem, e ouvindo eles não escutam, nem compreendem. Desse modo, se cumpre neles a profecia de Isaías: Havereis de ouvir sem nada entender, havereis de olhar sem nada ver, porque o coração deste povo se tornou insensível. Eles ouviram com má vontade e fecharam seus olhos, para não ver com os olhos, nem ouvir com os ouvidos, nem compreender com o coração, de modo que se convertam e eu os cure. Felizes sois vós, porque vossos olhos veem, vossos ouvidos ouvem. Em verdade vos digo, muitos profetas e justos desejaram ver o que vedes e não viram. Desejaram ouvir o que ouves e não ouviram. Ouvi, portanto, a parábola do semeador. Todo aquele que ouve a palavra do reino e não a compreende, vem o maligno e rouba o que foi semeado em seu coração. A semente que caiu em terreno pedregoso é aquele que ouve a palavra e logo a recebe com alegria, mas ele não tem raiz em si mesmo, é de momento. Quando chega o sofrimento ou a perseguição por causa da palavra, ele desiste logo. A semente que caiu no meio dos espinhos é aquele que ouve a palavra, mas as preocupações do mundo e a ilusão da riqueza sufocam a palavra e ele não dá fruto. A semente que cai em terra boa é aquele que ouve a palavra e a compreende, e ele produz fruto, um dá 100, outro 70 e outro 30.

0: per evangelica dicta delle antur nostra delicta. Amém. Caríssimo diácono Nélio, prezado povo de Deus, que aqui se faz presente, ou que aqueles que nos acompanham através da TV Vitória e da Rádio Atual FM. Hoje estamos iniciando a 15ª semana do tempo comum, especialmente com o primeiro dia da semana, o domingo, dia do Senhor por excelência. As leituras que nos são colocadas são sobretudo para que nós possamos valorizar a palavra que nós temos, a palavra que nós dizemos, aquilo que de um modo especial nós falamos para as pessoas e nos comprometemos. Quanto vale a minha palavra? Cada um deveria se interrogar. As pessoas podem acreditar naquilo que eu digo ou não? Em outros tempos, lá para os anos 70 e 80, do qual muitos de nós desfrutou daquela época, geralmente a palavra precisava tanto testemunho não, precisava cartório não. Às vezes a força da palavra, seu fulano, sua fulana, né? Especialmente quem comprou muito em barraco, em bodega, venda, barracão, quando mandava buscar o alimento, geralmente conforme quem mandava buscar, geralmente vinha ou não. Se fosse pessoas de palavras firmes, sim, mande, seu fulano, dona fulana, aí cumpre com a palavra mesmo. Agora também se fosse um velhaco, só a graça, mas não vinha mesmo. Naquilo dali eu já tomei prejuízo até dizer basta. Então, que valor tem a minha palavra? Cada um se interrogue. As pessoas acreditam naquilo que tu dizes ou não? E se não diz, e se não acreditam, por quê? Mais ou menos também semelhante a uma jovenzinha que há um ano passado começou a namorar com um rapaz, ouviu tantas palavras bonitas dele, tantos juramentos de fidelidade, tanta coisa bonita. Passou-se o tempo, passaram-se os meses, e de repente ele começa com aquele discurso: não, sabe por quê? Olha, veja, não posso. Porque aquilo que ele tanto pedia como prova de amor, ele conseguiu. Depois, olha, ela ficou sozinha. Infelizmente, essa história se repete com muita facilidade. Se nós formos ao âmbito dos nossos representantes políticos, misericórdia, né? Basta ver aí, é tanta da mentira, que já não sabemos quem é que fala a verdade ou não. Nessas guerras aí, que estouraram pelo mundo afora, nós temos muitos líderes querendo assumir sempre o poder, sustentar o poder, e esse sustentar é a base da mentira. Cada um que conte a sua versão, no fim das contas o povo fica mal informado e o povo é enganado com muita facilidade. Só a graça, né? Já estaremos vivenciando, ou melhor, já vivenciaremos o tempo da política, e nós sabemos que é o tempo da verdade. Só a graça. Pois bem, baseado em tudo isso, a primeira leitura de hoje também: o povo de Deus está no exílio da Babilônia. Muito sofrimento, muita angústia, e ainda alimenta um pouquinho de esperança de voltar para casa. Já foram para o exílio, a Babilônia levou, invadiu Jerusalém, especialmente 597, 587 ou 586 antes de Cristo, uma invasão, tocaram fogo no templo, enfim, levaram o povo como escravo. Lá passaram, conforme o profeta Jeremias, 70 anos. Mas na história, quando nós começamos a refletir, também existe um respingado entre 50 e 70 anos de exílio na Babilônia. Há esperança de voltar. Será que nós voltaremos? Então, diante da palavra, da força da palavra, também o povo começa a duvidar da palavra de Deus através dos profetas. Voltaremos mesmo ou não? Então a palavra de Isaías, que está no segundo livro, o profeta Isaías é um livro enorme, são 66 capítulos, Só que são três épocas diferentes, três Isaías diferentes, mesmo que atribuamos o livro ao profeta Isaías. Mas são três Isaías diferentes. E aí, no finzinho do segundo livro, que é a leitura de hoje, o profeta diz: olha, a palavra de Deus é mais ou menos, é semelhante como a chuva e como a neve. Para fecundar a terra, ela desce, elas descem, e logicamente o seu efeito não é imediato. Muito pelo contrário, vai fecundar a terra e vai voltar, através da evaporação, inclusive, volta produzindo seu efeito. Assim será a palavra de Deus na vida daqueles que se deixam conduzir por ela, especialmente pela virtude da esperança. Alguns anos passaram, e aí o rei da Pérsia, rei Ciro, cujo nome parece muito com Cristo, é tido como um ungido de Deus, mesmo sendo de uma raça pagã, que não era a raça hebraica, ou os israelitas, invadiu a Babilônia, venceu a Babilônia e começou a libertar os escravos. Todos os países, todos os povos que foram levados como escravos foram libertados. E não só isso, ele ajudou também a reconstruir a vida. Nós tivemos recentemente uma senhora que passou num regime praticamente, agora foi pega, não sei se foi no Piauí ou no Ceará, uma coisa assim, praticamente 55 anos da vida dela, ou seja, já veio de uma geração, nasceu ali, é tratado entre aspas, e essas aspas bem grande, como se fosse membro da família. Mas como é que alguém é tratado como membro da família só para trabalhar para a família? E depois sem direito a salário, sem direito a férias, muitas vezes sem direito a descanso semanal. Muitas vezes é a primeira que acorda na casa para preparar o café, para preparar tudo, e é a última a dormir, depois inclusive que fecha as portas e tudo mais. Às vezes nós somos muito desumanos. Muitas vezes nós somos desumanos. Depois de 55 anos de uma vida assim, inclusive sem saber ler, sem saber escrever, tendo ainda o benefício, recebendo benefício do governo através de tramóias, nós somos de corações muito insensíveis. E depois nós ainda temos coragem de entrar à igreja, participar do culto a Deus, muitas vezes participando dos sacramentos, sem mudança de vida. É triste uma coisa dessa. Como fazer com que essa pessoa possa recuperar todos esses anos perdidos? Aí vem uma multa bem grande mesmo. Ah, achamos sim. Vivemos o tempo todo explorando o outro, crescemos às custas do outro e achamos ruim quando a justiça age. É difícil entender o comportamento, o nosso comportamento nessa situação. Então, por isso, quando o rei Ciro libertou o povo, não só o libertou, nós tivemos a libertação da escravatura, dos escravos aqui no nosso país. Mas depois que foram livres, foram para onde? Se não tinham casa, praticamente não tinham família, se não tinham terreno, se não tinham... Vamos para onde? Então começaram a nascer os quilombos. Alguns donos de escravos, que inclusive já pretendiam que pudessem ser livres, alguns conseguiram ajudar, mas muito pouco. Então o exemplo que Ciro hoje nos dá é que, olha, devemos libertar, além de libertar essas pessoas, ajudá-las a reconstruir a sua vida, a reconstruir a sua casa, a sua família. Então a palavra do Senhor, como a chuva e como a neve, produziu o seu efeito, sim. Para isso, nós devemos alimentar a virtude da esperança. É o que nos diz a segunda leitura, extraída da carta de São Paulo aos Romanos. E ele diz de um modo especial, a glória com a qual Deus nos criou, inclusive, nós fomos criados gloriosos, criados à imagem e semelhança de Deus, em uma união íntima com Deus, profunda. Mas, infelizmente, às vezes nós queremos assumir o lugar de Deus. Vez por outra tem algumas pessoas que dizem assim: ah, se eu fosse Deus. Ou seja, se eu fosse Deus eu te matava, né? Vez por outra o desejo de ser Deus. Outros ainda dizem assim: ah, se eu fosse a morte. Ou seja, eu te levava. Vez por outra nós queremos resolver as coisas desse modo. Queremos assumir o lugar de Deus, não para fazer o bem, muitas vezes para fazer o mal. Então o pecado entrou no mundo, abalou a criação inteira. Por isso que Paulo diz que nós, inclusive cristãos, vivemos gemendo, esperando essa total glorificação, a manifestação da glória na criação. Mas ele diz: não vivemos como desesperados. Nós até esperávamos, por exemplo, depois que passamos pela pandemia, nós esperávamos que a humanidade fosse melhor. Porque, sinceramente, viu, aquilo que nós vimos, que nós ouvimos, aquilo que nós sentimos, tanta gente ainda está com tratamento psicológico e psiquiátrico depois do Covid-19. Quantas pessoas vivem numa ansiedade profunda, numa depressão horrorosa depois da Covid-19. Nós esperávamos que a humanidade fosse melhor, mas parece que ela está pior, infelizmente. Depois de uma Covid horrorosa daquela, aquele vírus miserável que levou muitos dos nossos, inclusive familiares e amigos, nós ainda estamos com a guerra, com outra guerra, outra divisão, outra acusação, desvio de dinheiro. Os nossos políticos parece que nunca se convertem. Eu acho que foram eles que mataram o vírus Covid-19, porque parece que até por Brasília o Covid teve medo de passar. Misericórdia. Aí às vezes a corrupção continua, a falta da verdade, da sinceridade entre nós mesmos. Que horror. Deveríamos estar melhor. Nós deveríamos estar numa situação bem melhor. Mas nós não melhoramos, infelizmente. Parece que pioramos. Em meio a tudo isso, vamos cair no desespero? Diz Paulo: não. Vivemos da esperança. Deus nos criou na glória, reserva essa glória para nós depois de passar esse tempo da tribulação. Mas não só depois de passarmos o tempo da tribulação. Já nesse mundo, nós podemos manifestar a glória de Deus. Em meio a tantas dificuldades, nós ainda encontramos tantos homens e mulheres de boa vontade. Basta ver o terremoto aí da Venezuela. Quantas pessoas foram movidas, movimentadas, saíram do seu... da sua situação cômoda, das suas férias, do seu trabalho, pediram tempo inclusive para ajudar, para trabalhar ali, resgatando as pessoas, ajudando as pessoas, consolando as pessoas, tentando restabelecer o equilíbrio psicológico e espiritual dessas pessoas. Então, há sinais ruins? Existem sinais ruins. Mas há muita coisa boa também. Ainda nós temos muita gente boa. Em meio a tanta escuridão, há sim sinais de luz e sinais fortes. E Paulo diz: olha, o nosso sofrimento, a nossa tribulação é semelhante à mulher quando vai dar à luz. Oh, nós vivemos numa sociedade que machuca muito a mulher, que fere a mulher, que trata a mulher, às vezes, de um modo mais desprezível possível. Eu nunca consegui entender alguém, uma boca que abriu-se tantas vezes para dizer eu te amo, né? Às vezes trata com os adjetivos mais engraçados possíveis: meu bem, meu fio, mo, vida minha, não sei o que mais, não sei o que mais, e depois pega na garganta dessa pessoa tentando sufocar, dá um murro, dá um soco, empurra o carro para matar, para passar por cima da pessoa. Às vezes machuca mesmo, fere, seja física, seja psicologicamente. Nunca entendi por que esse comportamento de alguém que um dia me disse que me amava tanto. É uma falsidade na alma, infelizmente. Uma vez por outra nós encontramos esse tipo de comportamento. Mas nenhum homem é tão forte que seja capaz de dar à luz. Qualquer homem que inventasse, mesmo que estão tentando trabalhar por aí, parece misericórdia, mas qualquer homem que tentasse dar à luz ficava ali, esticadinho na pedra. Ficaria ali, duro, gelado, que não consegue. É um dom que Deus, que o Criador, reservou para a mulher, é um dom feminino, dar à luz. E todos nós sabemos, não precisa nem imaginar muito, mas um parto natural, misericórdia, é uma dor daquelas. Mas tudo passado ali, vem um sorriso, um alívio, uma vida veio ao mundo. Então Paulo faz essa comparação, ou seja, nem todo o nosso sofrimento é sinal de derrota, não. Nem toda a nossa lágrima é sinal de derrota, muito pelo contrário. Depois vem o alívio. Então Paulo diz que nós vivemos, nós cristãos, não podemos nos considerar derrotados no mundo. Existem muitos sinais bons e eles são sinais de esperança. Por último, nós começamos, eu acho que levaremos 3 domingos, meditando o Evangelho de São Mateus, no capítulo 13. Ele vai nos apresentar as 7 parábolas do reino. E hoje nós começamos com a primeira parábola do semeador. Nesta parábola do semeador existe a parábola contada. No meio dela existem algumas observações que os discípulos de Jesus perguntam. Por que que ele fala ao povo em parábolas? A nós não, mas ao povo em parábolas. E depois vem a explicação ou homilia da parábola que foi contada. É a interpretação que São Mateus vai dar ao escrever o Evangelho para a sua comunidade. É a atualização da parábola de Jesus. Primeiro, por que Jesus fala em parábola? A parábola do semeador, a importância da semente, se vai dar frutos ou não, tem que haver disposição do nosso coração. O resultado ali, o bom resultado, não vai depender nem do semeador, nem propriamente da semente, mas do terreno que a semente encontrar. Se eu lançar uma semente aqui, ó, petrificado, ela vai tentar. Estou jogando um pouquinho d'água, ela vai tentar, mas não vai conseguir, porque no fim das contas ela encontrou um lugar petrificado. Então a palavra boa, a palavra bonita, a palavra de salvação, num coração petrificado, essa palavra não consegue se desenvolver, porque está fechado o coração totalmente. Por isso que Jesus diz, a quem já tem, vai ser dado muito mais. Ou seja, quem tem a disposição, abrir o coração, receber a palavra que é dada, o conhecimento, a sabedoria que é comunicada, vai aumentar cada vez mais. A quem fechou o coração para esse conhecimento divino e não tem muito a oferecer, até o que tem será tirado, porque não serve mesmo, não vai produzir nenhum bom fruto. Não será dado, inclusive, para aquele que se dispôs, aquele que abriu o coração para a vontade divina. Para concluir, eu me lembro naquela época que nós éramos crianças. Nós não tínhamos smartphones, nós não tínhamos tablet, nós não tínhamos muitas vezes nem televisão para assistir TV, muitas vezes tínhamos que ir para a casa dos outros, ficar à janela dos outros, alguma coisa assim. Pois bem, não tínhamos praticamente nada, então o que era que nós inventávamos as nossas brincadeiras. E eu me lembro que, especialmente no âmbito das mulheres, as meninas, quando não queriam ouvir o que a outra amiguinha estava dizendo, ela botava a mão no ouvido e ficava larita, larita, larita. Ou seja, não queria ouvir. Não queria ouvir. Então, Jesus toma o exemplo do profeta Isaías. Os profetas vieram, disseram a verdade, do modo deles, mas o povo que andava no erro, que andava no pecado, não queria sair. Então, como se dissesse para Isaías, olha, nós tapamos os nossos ouvidos e fechamos os nossos olhos, não queremos nem ver, nem ouvir o que tu estás nos dizendo. Como se dissesse, prefiro andar no meu erro. Até hoje é assim. Existem algumas pessoas que estão no caminho errado, por mais que um amigo, que uma amiga, que o pai, que a mãe, que um irmão aconselhe, deixe, a vida é minha, quem cuida dela sou eu. Não vá com sua história para lá, não quero nem ouvir. E muitas vezes com o coração endurecido. Então a palavra, a semente que foi lançada ali, ela não vai produzir nenhum fruto, porque o coração, o terreno, não está preparado para ouvir. Peçamos a nosso Senhor, pela grande intercessão da bem-aventurada e sempre Virgem Maria, Nossa Senhora das Vitórias, que nós possamos ter um coração bem preparado, bem disposto a ouvir a palavra e, ouvindo a palavra, possa deixar que ela produza bons frutos. Que o Senhor nos ajude. Louvado seja nosso Senhor Jesus Cristo.
1: Para sempre seja louvado.
0: Professemos a nossa fé. Creio em Deus, Pai Todo-Poderoso, Criador do céu e da terra, e em Jesus Cristo, seu único Filho, nosso Senhor, que foi concebido pelo poder do Espírito Santo, nasceu da Virgem Maria, padeceu sob Pôncio Pilatos, foi crucificado, morto e sepultado, desceu à mansão dos mortos, ressuscitou ao terceiro dia, subiu aos céus, está sentado à direita de Deus Pai Todo-Poderoso, donde há de vir a julgar os vivos e os mortos. Creio no Espírito Santo, na Santa Igreja Católica, na comunhão dos santos, na remissão dos pecados, na ressurreição da carne, na vida eterna. Amém. Meus irmãos e irmãs, peçamos ao Divino Semeador que a palavra semeada em nosso coração gere frutos de vida. Rezando, Senhor, escutai a nossa prece.
2: Senhor, escutai a nossa prece.
3: A palavra que sair de minha boca não voltará para mim vazia. Fazei, Senhor, que a igreja esteja sempre disponível para semear com entusiasmo em boa nova de Jesus na vida de todos os povos. Nós vos pedimos.
2: Senhor, escutai a nossa prece.
3: O semeador saiu para semear a boa semente. Ajudai os pais a serem perseverantes na missão de semear a bondade e a fé no coração dos filhos. Nós vos pedimos.
2: Senhor, escutai a nossa prece.
3: A criação, até o tempo presente, está gemindo como quem em dores de parto. Iluminai nossa consciência para que saibamos bem decidir e respeitemos a obra da vossa criação. Nós vos pedimos.
2: Senhor, escutai a nossa prece.
3: A semente que caiu em boa terra é aquele que ouve a palavra e a compreende. Acolhei a prece do nosso coração. Nós vos pedimos.
2: Senhor, escutai a nossa prece.
0: Abençoai, Senhor, a vida de Diana Câmara, que celebra mais um ano de vida, de existência, para que possa sempre ter sua vida como um verdadeiro dom. Acolhei também a prece de todas as pessoas que pedem as nossas orações pela recuperação de tantos doentes, enfermos, pela recuperação de alguns matrimônios feridos, pela conversão de filhos rebeldes, de famílias desunidas. Senhor, nós vos suplicamos misericórdia.
2: Senhor, escutai a nossa prece.
0: Acolhei na glória celeste os nossos irmãos falecidos, especialmente Valdemiro Paiva Borges Júnior, Luiz Ramos da Silva Santos, José Agapto Oliveira de Araújo, Gilson Ramos, José Pedro da Silva Filho, para que possam descansar na glória celeste, nós os pedimos.
2: Senhor, escutai a nossa prece.
0: Tudo isso nós os pedimos, ó Pai, por Cristo Jesus, nosso Senhor.
2: Amém.
0: Façamos o nosso ofertório, cada um colabore conforme o seu coração pedir.

0: Orai, irmãos e irmãs, para que, trazendo ao altar as alegrias e fadigas de cada dia, nos disponhamos a oferecer um sacrifício aceito por Deus Pai Todo-Poderoso.
1: Receba, ó Senhor, por tuas mãos este sacrifício, para a glória do seu nome, para o nosso bem e toda a sua santa Igreja.
0: Olhai, Senhor, os dons da Igreja em oração e concedei que os fiéis que os recebem possam crescer em santidade por Cristo.

0: dás graças ao Senhor nosso Deus.
1: É nosso dever e nossa salvação.
0: Na verdade, é digno e justo, é nosso dever e salvação bendizer-vos e dar-vos graças, Pai Santo, fonte da verdade e da vida, porque neste domingo festivo nos acolhestes em vossa casa. Hoje, vossa família, reunida para escutar vossa palavra e repartir o pão da Eucaristia, celebra a memória do Senhor ressuscitado, enquanto a humanidade inteira espera o domingo, sem ocaso, para entrar no vosso repouso. Então, contemplaremos a vossa face e louvaremos para sempre a vossa misericórdia. Nesta alegre esperança, unidos aos anjos e aos santos, dizemos a uma só voz: Santo, Santo, Santo, Senhor Deus do Universo, o céu e a terra proclamam a vossa glória. Hosana nas alturas, bendito que vem em nome do Senhor. Hosana nas alturas. Na verdade, vós sois santo, ó Deus do Universo, e tudo o que criastes proclama o vosso louvor, porque por Jesus Cristo, vosso Filho e Senhor nosso, e pela força do Espírito Santo, das vida e santidade a todas as coisas, e não cessais de reunir para vós um povo que vos ofereça em toda parte, do nascer ao pôr do sol, um sacrifício perfeito. Por isso, ó Pai, nós os suplicamos, santificai pelo Espírito Santo as oferendas que vos apresentamos para serem consagradas, a fim de que se tornem o corpo e o sangue de vosso Filho, nosso Senhor Jesus Cristo, que nos mandou celebrar estes mistérios.
1: Enviai o vosso Espírito Santo.
0: Na noite em que ia ser entregue, Jesus tomou o pão, pronunciou a bênção de ação de graças, partiu e o deu a seus discípulos, dizendo: Tomai todos e comei, isto é o meu corpo, que será entregue por vós.

Do mesmo modo, no fim da ceia, ele tomou o cálice em suas mãos, pronunciou a bênção de ação de graças e o deu a seus discípulos, dizendo: Tomai todos e bebei. Este é o cálice do meu sangue, o sangue da nova e eterna aliança, que será derramado por vós e por todos para remissão dos pecados. Fazei isto em memória de mim.

0: Mistério da fé. Anunciamos, Senhor, a vossa morte e proclamamos a vossa ressurreição. Vinde, Senhor Jesus. Celebrando agora, ó Pai, o memorial da paixão redentora do vosso Filho, da sua gloriosa ressurreição e ascensão ao céu, e enquanto esperamos sua nova vinda, nós vos oferecemos em ação de graças este sacrifício vivo e santo.
1: Aceitai, ó Senhor, a nossa oferta.
0: Olhai com bondade a oblação da vossa igreja e reconhecei nela o sacrifício que nos reconciliou convosco. Concedei que, alimentando-nos com o corpo e o sangue do vosso Filho, repletos do Espírito Santo, nos tornemos em Cristo um só corpo e um só Espírito.
1: O Espírito nos una num só corpo.
0: Que o mesmo Espírito faça de nós uma eterna oferenda para alcançarmos a herança com os vossos eleitos. A Santíssima Virgem Maria, Mãe de Deus, São José, seu Esposo, os vossos santos apóstolos e gloriosos mártires, Santo Antão, e todos os santos que não cessam de interceder por nós, na vossa presença.
1: Fazei de nós uma perfeita oferenda.
0: Nós o suplicamos, Senhor, que este sacrifício da nossa reconciliação estenda a paz e a salvação ao mundo inteiro. Confirmai na fé e na caridade a vossa Igreja, que caminha neste mundo com vosso servo, o Papa Leão, e o nosso bispo Paulo Jackson, com os bispos do mundo inteiro, os presbíteros e diáconos, os outros ministros e o povo por vós redimido. Atendei propício as preces desta família que reunistes em vossa presença. Reconduzi a vós, Pai de misericórdia, todos os vossos filhos e filhas dispersos pelo mundo inteiro.
1: Lembrai-vos, ó Pai, da vossa Igreja.
0: Acolhei com bondade no vosso reino os nossos irmãos e irmãs que partiram desta vida, especialmente Valdemiro Júnior e Luiz Ramos. E todos os que morreram na vossa amizade, unidos a eles, esperamos também nós saciar-nos eternamente da vossa glória. Por Cristo, Senhor nosso, por Ele dais ao mundo todo o bem e toda a graça. Por Cristo, com Cristo e em Cristo, a vós, Deus Pai Todo-Poderoso, na unidade do Espírito Santo, toda honra e toda glória por todos os séculos dos séculos.

0: Pai nosso, que estais nos céus, santificado seja o vosso nome. Venha a nós o vosso reino, seja feita a vossa vontade, assim na terra como no céu. O pão nosso de cada dia nos dai hoje, perdoai-nos as nossas ofensas, assim como nós perdoamos a quem nos tem ofendido. E não nos deixeis cair em tentação, mas livrai-nos do mal. Livrai-nos de todos os males, ó Pai, dai-nos hoje a vossa paz. Ajudados pela vossa misericórdia, sejamos sempre livres do pecado e protegidos de todos os perigos, enquanto aguardamos a feliz esperança e a vinda do nosso Salvador, Jesus Cristo.
1: Vosso é o reino, o poder e a glória para sempre.
0: Senhor Jesus Cristo, dissestes aos vossos apóstolos: eu vos deixo a paz, eu vos dou a minha paz. Não olheis os nossos pecados, mas a fé que anima a vossa igreja. Dá-lhe, segundo o vosso desejo, a paz e a unidade. Vós que sois Deus com o Pai e o Espírito Santo.
1: Amém.
0: A paz do Senhor esteja sempre convosco.

0: Provai e vede como o Senhor é bom. Feliz de quem nele encontra seu refúgio. Eis o Cordeiro de Deus que tira o pecado do mundo.
1: Senhor, eu não sou digno que entreis em minha morada, mas dizei uma palavra e serei salvo.
0: Corpus et sanguis Christi custodiant me in vitam aeternam.
1: Amém.

Oração de comunhão espiritual. Ó meu divino Jesus, quão grande é meu desejo de receber vosso corpo sagrado. Entrai agora em minha alma, ao menos através de uma comunhão espiritual. Ó Jesus, meu divino Salvador, salvai-me. Ó meu Deus, eu entrego minha alma em vossas mãos. Recebei-a no seio da vossa misericórdia. Amém.

0: Alimentados pelos vossos dons, nós os pedimos, Senhor, que cresça em nós os frutos da nossa salvação, cada vez que celebramos este mistério, por Cristo nosso Senhor.
1: Amém.
0: Aos familiares e amigos, especialmente de Valdemiro Paiva Borges Júnior, 30º dia de falecimento. Também Luiz Ramos da Silva Santos, 30º dia de falecimento. José Pedro da Silva Filho, Gilson Ramos e José Agapto Oliveira. Os nossos sentimentos e as nossas orações, pedindo ao bom Deus que possa fortalecê-los na caminhada. A todos seus familiares e amigos, os nossos sentimentos e orações.
2: Oração do dizimista. Senhor, faz de mim um dizimista consciente e feliz. Que meu dízimo seja agradecimento, seja um ato de amor e reconhecimento pela tua bondade. O que tenho de bom, de ti recebi: vida, fé, saúde, amor, família e bens. Ajuda-me a partilhar com justiça e fidelidade. Tira o egoísmo do meu coração. Que eu te ame cada vez mais. Que ame e ajude cada vez mais aos irmãos. Que meu dízimo seja fonte de bênçãos para mim, minha família, minha comunidade. Amém.
0: Sentai-vos para os avisos. Nós lembramos também que os nossos irmãos estão vendendo bolo de macaxeira e torta salgada sem glúten lá na frente da igreja. É um modo também, inclusive, deles conseguirem o remédio, a medicação para um filho especial que tem. Quando vez por outra falha o sistema do governo, então os pais, para não ver seus filhos sofrendo por falta do tratamento devido, então eles se desdobram. Então eles estão, essa família sempre vende aqui em frente à igreja, bolinho de macaxeira e torta salgada sem glúten.
3: Hoje completam-se 30 dias da partida de Luiz Ramos da Silva Santos e a família preparou uma mensagem. Luiz Ramos da Silva Santos, hoje completam-se 30 dias da sua partida. Ainda é difícil acreditar que você já não está fisicamente entre nós. A saudade é imensa, silenciosa e nos acompanha todos os dias. Entre tantas lembranças que guardamos de você, há uma que jamais sairá do nosso coração. A frase que você repetia com tanta simplicidade e convicção: Papai do céu é bom. Essas palavras ficaram gravadas em nossas memórias e sempre que nos lembramos delas, sentimos que elas continuam ecoando entre nós. E de fato, Papai do céu foi bom com você e continua sendo bom conosco, sustentando-nos mesmo nos dias em que a dor parece maior que as nossas forças. Hoje sentimos falta do seu sorriso, do seu jeito tranquilo, do seu olhar, das suas danças, das suas brincadeiras e de tantos momentos que compartilhamos ao seu lado. Cada lembrança revela o quanto você foi amado e o quanto sua presença marcou a nossa família. A dor da ausência é grande. Há um vazio que só quem ama consegue compreender. Mas, acima da saudade, existe a nossa fé. E é ela que nos fortalece e nos faz acreditar que a morte não é o fim. Temos a certeza de que um dia nos reencontraremos, porque essa é a promessa de Deus para aqueles que creem. Até esse dia chegar, você permanecerá vivo em nossas lembranças, em nossas orações e, principalmente, em nossos corações. Que Deus o acolha em sua infinita misericórdia, concedendo-lhe o descanso eterno e a paz sem fim. Luiz, você foi muito amado. Sentimos muito a sua falta e jamais o esqueceremos. Descanse em paz, que a luz eterna brilhe para você. Amém. Agora, os avisos da semana. Esta é a última semana para as inscrições da catequese infantil de primeira Eucaristia. As inscrições seguem até o dia 15 de julho. Maiores informações com Lourdes Tavares ou na secretaria com Maria José. As inscrições para a Crisma de jovens e adultos estão abertas até hoje, dia 12 de julho. A ficha preenchida deve ser devolvida no plantão dos catequistas. A comunidade católica Resgate avisa que nos dias 25 e 26 de julho acontecerá o Congresso Jovem Resgate. Maiores informações com os membros da comunidade. Em breve estarão à venda os livrinhos da Quaresma de São Miguel. E salvem esta data. De 23 a 29 de setembro haverá o primeiro cerco de Jericó da nossa matriz. O EJC de nossa paróquia está realizando uma venda de munguzá e bolo de mandioca para arrecadar recurso para a realização do encontro. Sua colaboração é muito importante e nos ajuda a continuar evangelizando. E há também um convite. Procissão Nossa Senhora de Fátima, dia 13 de julho de 2026, saindo da residência da Senhora Maria de Jesus, a rua Severino da Costa Gomes, número 183, para a residência de Josete e Arthur Holanda. O terço inicia às 19 horas, em seguida a procissão. Nossa Senhora conta com a presença de todos.
0: Concluímos dando a bênção. Se tiver algum aniversariante, nós convidamos que venha aqui diante do altar do Senhor. O Senhor esteja convosco.
1: Ele está no meio de nós.
0: A nossa proteção está no nome.

0: sempre, Virgem Maria, Nossa Senhora das Vitórias, abençoe-vos Deus Todo-Poderoso, Pai, Filho e Espírito Santo.
1: Amém.
2: Meus queridos irmãos e irmãs, idem em paz, e o Senhor vos acompanhe.
1: Graças a Deus.
0: Um bom domingo para todos e uma maravilhosa semana.

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6: Muito bom dia para você aí do outro lado do rádio. Hoje é domingo, primeiro dia da semana começando e estamos por aqui na Atual FM. Hoje é dia 12 de julho de 2026. Está começando agora o nosso programa até o meio-dia com muita música boa para você. Você que está me ouvindo pode participar do nosso WhatsApp 3526-4083. Você pede e a gente toca pra você. E vamos começar com tudo o nosso domingão. Vamos começar com Wesley Safadão. Amor ou esquema? Aumenta o volume do rádio.
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2: 10 horas e 6 minutos, 3526-4083, esse é o nosso WhatsApp que já está bombando por aqui. Você também pode participar, pedir música, mandar beijo, oferecer para quem você desejar. E vamos passar no nosso WhatsApp. Olá, muito bom dia, quem me ouve?
3: Bom dia, aqui é Alda do Jardim Piranga.
2: Oi, Alda.
3: Eu queria escutar música de Fundo de Quintal.
2: Certo.
3: Bom domingo. Bom dia.
2: Bom dia.
3: A tua FM é a melhor escolha.
2: É isso aí, Alda. Beijão pra você e vamos pra mais uma participação aqui comigo. Olá, bom dia.
4: Bom dia, Sheila.
2: Oi.
4: Desejo um bom domingo pra você.
2: Muito obrigada, pra
4: bom.
2: Você também.
4: É na Eduardo Leal. Gostaria de ouvir uma música com o Pablo. Choro na chuva, enxugo.
2: Beijão pra você, Nair. Bom domingo e vamos curtir Choro na Chuva com Pablo. O pedido musical aí de Nair.

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0: 10h17 aqui na sua Atual FM. Lembrando para você o nosso WhatsApp 3526-4083. Aqui você pode pedir música que a gente vai tocar com todo amor e carinho para você. Quero mandar um beijão aqui para Graça, que está lá em Água Branca com o rádio ligado. Ela pede música com Zezo e Priscila Senna, daqui a pouquinho vai curtir aqui na Atual FM. E temos participação ao vivo no nosso WhatsApp. Muito bom dia, quem me ouve?
1: Bom dia, Keila. Bom dia, bom dia. Aqui bom é a dia. Bezerra. Feliz domingo.
0: Obrigada.
1: Pra mim, por favor, a música de Pablo.
0: Certo.
1: Chorando da chuva. Só pra curtir. Bom dia, tu vai ser a melhor escolha.
0: Bom dia, beijão pra você, Josefa. A gente já curtiu Pablo, Choro na Chuva, mas eu vou tocar outra pra você curtir aqui neste domingão. Temos mais uma participação aqui no nosso WhatsApp. Bom dia, quem me ouve?
2: Bom dia, Keila. Aqui é a Vânia do Atendimento Real. Eu gostaria de ouvir uma música com Rafaela Santos, por você. Atual FM é a melhor escolha. Bom domingo pra você, Keila.
0: Muito obrigada, bom dia. Bom domingo pra você também. Obrigada pela sua participação. E daqui a pouquinho vamos curtir na Atual Rafaela Santos, por você.

0: Uma mulher de 43 anos morreu depois de ser atropelada e esmagada por um carro cujo motorista havia acabado de ser baleado durante um ataque na zona sul do Recife. O veículo desceu uma ladeira desgovernado após o condutor, atingido pelos disparos, abandonar o automóvel, ainda em movimento. O motorista, de 21 anos, também morreu. O crime aconteceu na rua Doutor Pedro Moscoso, na Coab, na zona sul do Recife. Vinícius José dos Santos Silva dirigiu o carro quando foi alvo de disparos feitos por homens em uma motocicleta. 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

Horário de verão, turma do pagode, você curte aqui na Atual FM. Quero mandar um beijão pra Branca lá no Sítio do Meio. Ela pede música com Leonardo, oferece aí pra todo mundo que está na sintonia da Atual FM. Quero mandar também um beijão aqui pra Roseane do Alto da Pista. Ela pede música com Eduarda Alves, Nosso Quarto. Daqui a pouquinho vai curtir na Atual FM. Beijo também a Vânia dos Ferreiros. Ela pede um forrozinho e a gente vai curtir agora. Aqui na Atual FM, a gente toca 3526-4083. Esse é o nosso WhatsApp. Cavaleiros do Forró, entre a razão e o coração, pra Vânia, um dos ferreiros.

0: 10 horas e 46 minutos. Quero mandar um beijão aqui pra Larissa, que está na sintonia lá no bairro do Livramento. Ela pede música com Rafaela Santos, Mil Perguntas. E temos participação ao vivo no nosso WhatsApp 3526-4083. Você também pode participar, pedir música. Olá, bom dia. Quem me ouve?
1: Bom dia, Kelinha. Aqui quem fala é Daniela do bairro de Águas Brancas. Eu bom queria dia. Ouvir a música de Pablo, Sábado na Chuva. Queria oferecer para minha cunhada, Letícia, que está aqui hoje na minha casa. E queria oferecer também para você e para todos que estão ouvindo essa rádio maravilhosa. Obrigada.
0: Bom dia. Muito obrigada, Daniela, que está curtindo aqui o nosso programa.
2: Meu nome é Sérgio Gonçalves da Silva, moloqueamento Luiz Gonzaga, e eu gostaria de ouvir o Talão de Cigano.

0: Vitória de Santo Antão se despede do Dr. Pedro Queiroz, advogado, ex-vereador, ex-prefeito e ex-presidente da Desportiva Vitória. Ao longo de sua trajetória, Dr. Pedro Queiroz contribuiu para o desenvolvimento da cidade e participou de importantes movimentos da política vitoriense, deixando um legado que passa a integrar a memória do município. A Rádio Atual FM manifesta solidariedade aos familiares, amigos e a todos que lamentam sua partida. Que Deus conforte o coração de todos neste momento de dor. O corpo de Dr. Pedro Queiroz está sendo velado na Rosa Master e o seu sepultamento acontece hoje, às 16 horas, 4 horas da tarde, no cemitério São Sebastião.
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0: E o nosso Domingão está de volta aqui pela minha, pela sua, pela nossa Atual FM. 11 horas e 6 minutos, o nosso WhatsApp está liberado para você pedir a sua música. Estou aqui, ansiosa, aguardando a sua participação. Mande seu áudio, peça sua música, mande beijo para quem você quiser. 3526-4083, fique à vontade e vem fazer o programa deste domingão aqui comigo. Até o meio-dia, ainda temos muita música boa para rolar para vocês. E vamos passar no nosso WhatsApp. Olá, bom dia, quem me ouve?
1: Bom dia, Kelinha.
0: Bom dia.
1: Ótimo domingo abençoado para você.
0: Obrigada.
1: Deus abençoe seu domingo.
0: Muito obrigada.
1: Quero a música de Zé Vaqueiro, coladinho, viu?
0: Certo.
1: Pereço para vocês da rádio aí, um ótimo domingo para você, um abraço e um cheiro. Atual, a melhor escolha, Valmira do Amparo, um cheiro.
0: Beijão para você, Valmira do Amparo, muito obrigada pela sua participação. Bom domingo para você também.
2: Aqui é o Gesto Lídia Queiroz, quero que você coloque aí uma música aí com o Luan Santana. 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

0: segunda Câmara de Direito Criminal do Tribunal de Justiça do Estado de São Paulo deu provimento a um recurso da defesa e absolveu o empresário Tiago Brenan de uma das acusações de estupro em que é réu. O julgamento, realizado no fim de maio, reverteu a condenação de 8 anos de prisão imposta em primeira instância em agosto de 2025, por 2-1. Essa é a segunda condenação que a defesa dele consegue reverter na Justiça de São Paulo. Ele ainda tem outras 3 condenações judiciais em primeira instância. 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

0: Saudade Sua com Gustavo Lima. Você curte aqui na Atual FM. E o nosso WhatsApp está liberado para você mandar a sua mensagem pedindo a sua música. 3526-4083. Fique à vontade. 11 horas e 25 minutos. E vamos passar aqui no nosso WhatsApp. Olá, bom dia. Quem me ouve?
1: Bom dia. Meu nome é Rogério, do bairro Lídia Queiroz. Gostaria de pedir uma música com Paula Fernandes.
0: Tá certo, Rogério. Daqui a pouquinho a gente vai curtir Paula Fernandes aqui na Atual. Temos mais uma participação. Olá, muito bom dia pra você. Quem me ouve?
2: Bom dia, Sheila.
0: Bom dia. É,
2: bota uma música de Daniel pra mim, por favor.
0: Certo.
2: É difícil não falar de amor. Obrigada, tu é pela escolha.
0: Então vamos curtir o pedido musical Daniel, Difícil Não Falar de Amor.

0: Wesley Safadão, Dois Lados, você curte aqui na Atual FM. 11 horas e 37 minutos. Quero mandar um beijão pra Rayana, lá em Santana, participando comigo. Ela pede música com Cássia Ellen Malandragem. Oferece aí pra Pedro, que também está na Dania. Daqui a pouquinho vamos curtir aqui na Atual FM.
1: Essa música de Zé Vaqueiro para oferecer para você e a todos os ouvintes da Atual FM. 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

0: Obrigado.
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2: Chama, Zé Vaqueiro.

0: Vitória de Santo Antão se despede do Dr. Pedro Queiroz, advogado, ex-vereador, ex-prefeito e ex-presidente da Desportiva Vitória. Ao longo de sua trajetória, Dr. Pedro Queiroz contribuiu para o desenvolvimento da cidade e participou de importantes momentos da política vitoriense, deixando um legado que passa a integrar a memória do município. A Rádio Atual FM manifesta solidariedade aos familiares, amigo e a todos que lamentam sua partida. Que Deus conforte o coração de todos neste momento de dor. O corpo de Dr. Pedro Queiroz está sendo velado na Rosa Master e o seu sepultamento acontece hoje, às 16 horas, 4 horas da tarde, no cemitério São Sebastião.
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0: 11 horas e 51 minutos. Vamos passar no nosso WhatsApp. Olá, bom dia. Quem me ouve?
1: Bom dia, minha querida. Bom dia. Toda a tua FM. Aqui é Ana Caçaradores. Gostaria de ouvir uma música com Leonardo, Calça Jeans, para crescer todos vocês de atual, todo mundo na escuta e toda a minha família. Atual FM, a melhor escolha. Tenha um dia abençoado por Jesus. Beijo.
0: Beijão, Ana. E vamos curtir Leandro e Leonardo. Não entrego.

a última de hoje, Ferrugem, a participação de Ludmilla. Muito obrigada pela sua audiência, pela sua participação. Um beijão aí para todo mundo. Bom domingo, bom final de semana. Continue aqui na Atual FM. Tem muita música boa ainda para rolar. Fiquem todos com Deus e até amanhã. Fui!

0: Meio-dia e dois.
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0: duas e um.
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0: 10h23.
1: Pra tocar no coração. 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
2: Mais uma vez no meio do nosso jantar, tu se trocou a taça pelo celular. 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

0: 22.
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2: 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Sucesso para essa raiz de boa.

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A Radioatividade leva até vocês mais um programa da série a série. Dedique uma canção a quem você ama. Eu tenho aqui em minhas mãos uma carta. Uma carta de um ouvinte que nos escreve e assina com um singelo pseudônimo de Mariposa Apaixonada de Guadalupe.

0: 9:01.
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